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1: Olá você, bom dia, bom dia. Está no ar pelo 87,9, o melhor programa da manhã.
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1: É o Manhã Vale Show nessa manhã gostosa, especialmente para você até o meio-dia, tocando as melhores músicas. Bom dia para você que tá em casa, bom dia para você que tá no trabalho, bom dia para você que tá ligado, conectado. Um ótimo dia, um dia abençoadíssimo para você, tá, meu bem? Manda um áudio legal pra gente, manda mensagem, fica à vontade. Ou então me liga, 996-637-889, é o nosso telefone, é o nosso WhatsApp, pra você participar. O Manhã Vale Show está no ar pelo 87,9, tocando só as melhores músicas. Bom dia, bom dia.
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3: Solta aí, vai. JS gravando tudo.

0: vem o problema que tem.
1: Salve de palmas! Pode o nome dele! Magia. Obrigado, meu irmãozinho. Deus abençoe você. Muito sucesso, tá?

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0: Ninguém fica em casa, não.
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0: vocês.
1: Valeu, gente. Obrigado.
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1: Parece que a gente só brilha no escuro, né?

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0: chama? Que bandeirinha gostosa, viu?
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1: Cheguei!
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0: Nossa Senhora!
1: Totalmente demais.
2: Falta de aviso não foi, né? 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

0: Esquece.
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chego lá.

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0: mano, da onde você tirou esse papagaio aí, velho?
1: Pai, eu sei não, achei que ia ficar massa, mas ele acabou cagando em mim tudo.
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4: Olha, pela primeira vez na minha vida, eu tô lançando uma cantora. Eu, a Power, seu Mujica, Mujiquinha e meu filho Bruno. Porque acredito muito nela. Ela canta muito, passa emoção para as pessoas. Cantar é fácil. Quero ver você realmente passar emoção para as pessoas, fazer com que elas se emocionem, entendeu? Essa é a Bela que eu tô apresentando para vocês e tenho orgulho disso e sei que ela tem um grande futuro cantando.
5: Muito obrigada, amado. A palavra que descreve esse momento é gratidão. Para mim é um prazer e uma honra poder participar desse projeto que é tão maravilhoso e ainda por cima cantar com você.
4: A honra é minha, meu Deus. Demais, você vai ver. Umas pessoas vão adorar isso, pode ter certeza disso. É? Ela é a Bela, viu?
5: Eu sou a Bela.
4: Vamos lá?

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0: Obrigado, Recife! Priscila Senna, maravilhosa.
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1: Hora certa agora em Parambu, 12 horas 1 minuto.
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1: Boa tarde, são 12 horas agora, mais 4 minutos, aqui em Parambu. A partir de agora, para os senhores e para as senhoras, mais um programa informativo do meio-dia, Jornal da Vale, entrando no ar. Hoje é uma terça-feira, dia 19 de maio do ano 2026. A partir de agora, muitas informações aqui através da sua frequência 87,9. Começando mais um Jornal da Vale. E atenção, muito atenção para as manchetes que logo mais serão os principais assuntos do programa de hoje. Olha, atenção, atenção, estiagem. Governo federal reconhece situação de emergência aqui no município de Parambu. Daqui a pouco vamos com essa informação. Avança na Câmara projeto que aumenta tempo de prisão para homicídio culposo no trânsito. Tem mais, criança na pré-escola do Ceará, Pará e São Paulo tem conhecimento matemático abaixo da média internacional. E atenção, olha, 51,3% desaprovam e 47,4% aprovam o governo Lula, diz Atlas Intel. Daqui a pouco vamos trazer o conteúdo dessa pesquisa. Atlas, Flávio cai 6 pontos e tem 41,8% contra 48,9% de Lula no segundo turno. E atenção, INSS, novas regras do empréstimo consignado passam a valer nesta terça-feira. Tem mais, e atenção, olha, homem é baleado por dupla armada no bairro Meireles, lá no município de Itauá. 12 horas e 7 minutos, está no ar o seu programa informativo do meio-dia, Jornal da Vale, trazendo muitas informações para os senhores e para as senhoras.
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1: Muito bem, 12 horas, agora 8 minutos, aqui na cidade de Parambu. Está no ar o seu programa informativo do meio-dia, Jornal da Vale. Estamos iniciando o programa desta terça-feira, comando a comunicação desse amigo de vocês que vos fala, Farias Júnior, aqui no apoio técnico também, hoje na ausência do competente Amauri Noronha, teve que se ausentar por motivo justo. Claudino Salles ontem não esteve aqui comigo, mas acredito que no decorrer do programa ele volta hoje comigo, nos auxiliar e trazer as informações para os senhores e para as senhoras no programa desta terça-feira. 12 horas 9 minutos, daqui a pouco eu trago a previsão do tempo. Vamos ver o que diz a previsão do clima tempo para o dia de hoje e para os próximos 2 dias. É? Quer saber o que é que diz a previsão do tempo? Então, fique sintonizado aqui no programa que nós vamos trazer a previsão do tempo para hoje. O que diz aí o clima-tempo para o dia de hoje? Muitas informações a partir de agora e, como sempre, nós vamos trazer os destaques dos principais jornais do estado do Ceará para esta terça-feira, dia 19. Começando aqui pelo Diário do Nordeste. E atenção, olha, São João de Fortaleza terá festas em bairros e no Parque de Exposições da Expoesse. Veja a programação.

0: Calcaia. Tem mais. El Niño pode trazer seca em 2027 para o estado do Ceará. Bastidores de Neymar. Atacante chora, se desespera e promete: vamos ganhar essa. Eita, menino, ontem a expectativa era muito grande por parte dos brasileiros para a convocação aí dos jogadores que compõem aí a seleção brasileira para o Mundial deste ano. Uns pediam Neymar, outros não queriam Neymar, mas felizmente o técnico acabou convocando Neymar para mais uma Copa. Se não me falha a memória, vai ser a quarta Copa aí do Neymar, né? Olha, exclusivo, Margem Equatorial abre novos negócios para o estado do Ceará. Vamos aqui com o jornal O Povo. Destaques para hoje: São João de Fortaleza 2026 terá Elba Ramalho, filho do Piseiro, e mais. Veja atrações confirmadas. Após reimplante das mãos, Ana Clara de Oliveira usa coragem para enfrentar dores. Governo federal vai lançar financiamento para motoristas de aplicativo e taxistas. Criminosos armados assaltam loja em shopping no bairro Messejana e conseguem fugir. Tem mais. Neymar se emociona com convocação e promete a Rafinha: vamos ganhar. Olha o que diz aí o Neymar. No site Ceará Agora, destaques para hoje: pesquisa aponta Lula com 7 pontos à frente de Flávio Bolsonaro após caso de financiamento de filme. Prefeitos desembarcam em Brasília para marcha municipalista e pressionam o Congresso contra pautas bomba. Datafolha volta às ruas e testa Michele Bolsonaro pela primeira vez na disputa presidencial em 2026. Reforço na saúde: 116 novos profissionais serão empossados na capital Fortaleza. Agora os destaques do noticiário local e regional. Vamos aqui com eles. INSS: novas regras do empréstimo consignado passam a valer nesta terça-feira. Tem mais. Defensoria abre seleção simplificada de estágio de pós-graduação em direito para atuação em Fortaleza e Itauá. Na área policial, homem lesionado com disparo de arma de fogo lá no município de Itauá. Ainda mais, Câmara aprova projetos voltados à fibromialgia e chega ao legislativo projeto do concurso para agentes de saúde. 12 horas e 15 minutos. Eu falei muitas informações a partir de agora em mais um Jornal da Vale que está apenas começando.
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0: 12 horas 15 minutos. O nosso boa tarde para você que já está na nossa sintonia. Você que está sintonizando seu rádio agora para ficar bem informado com as informações que traremos no programa de hoje, o nosso abraço. Nós estamos com a nossa transmissão via rádio, pela onda do rádio, na frequência 87,9 e também pelo aplicativo Radiosnet e pelo site oficial da nossa emissora. Então, onde você estiver, seja

no trabalho, em casa, na rua, no carro, está nos ouvindo, o nosso muito obrigado. Vamos aqui com a previsão do tempo. O tempo hoje amanheceu frio, há quem diga que até serenou em alguns locais do nosso município, né? Região serrana, aquela névoa até umas horas, clima frio na manhã de hoje. Hoje, dia 19, o clima tempo traz a previsão: sol com algumas nuvens e chuva passageira durante o dia, e à noite o tempo vai ficar firme. A possibilidade de chover hoje é de 1,2 milímetros. Essa chance chega a 58%. A temperatura está em 20, a mínima, a máxima em 28. A sensação térmica chega a 20, a mínima, a máxima 25. A umidade do ar está em 97%. O vento hoje, 7 km/h. E há uma alta possibilidade de arco-íris. Para amanhã, a previsão para amanhã, quarta-feira, é de sol com algumas nuvens ao longo do dia, noite de céu limpo, zero possibilidade de chover no dia de amanhã. Amanhã a temperatura vai estar mínima em 20, a máxima em 29, o vento vai estar em 8 quilômetros, a umidade chega a 96%, há uma alta possibilidade de arco-íris no dia de amanhã. Vamos com a previsão aqui para a quinta-feira, né? Quinta-feira vai ser dia 21, que diz a previsão para quinta-feira: sol o dia todo, sem nuvens no céu, noite de tempo aberto, ainda sem nuvens, e a chuva se afasta ainda mais, né? Zero possibilidade de chover na quinta-feira, a temperatura vai estar em 19 graus, a mínima, a máxima em 31, sensação térmica vai estar a mínima em 19, a máxima em 25, a umidade vai chegar a 90%, o vento vai estar na casa de 6 quilômetros, a lua é nova e há uma alta possibilidade de arco-íris, isso para a quinta-feira, né? Então tá aí a previsão do tempo para hoje, amanhã e a depois, e a gente vê que as chuvas, segundo a previsão, isso pode mudar a qualquer momento, elas estão diminuindo cada dia que passa, né? Mas até aqui a gente tem que agradecer muito a Deus pelas chuvas que caíram, pela safra, pela colheita que já está acontecendo, pelo feijão, pelo milho, pela fava, que também vai dar a colheita esse ano, e são só bênçãos de Deus e nós temos que agradecer por tudo isso, né? Então tá aí a previsão do tempo para o dia de hoje, amanhã e a depois de amanhã. São 12h19. Olha, ontem no período da tarde, né? Ontem no período da tarde aconteceu aqui no cemitério público de Parambu o sepultamento daquele jovem que acabou morrendo na tarde do sábado, vítima de infarto. Ele que era funcionário,

as principais informações e notícias do programa de hoje. 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

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Vamos trazer aqui a informação. Olha, a informação que nós temos é que o governo federal reconhece situação de emergência aqui na cidade de Parambu. A informação que o governo federal reconheceu a situação de emergência no município de Parambu devido ao período de estiagem. O decreto foi publicado no Diário Oficial da União desta terça-feira, dia 19 de maio. De acordo com a publicação, o prefeito Rômulo Noronha ele publicou a medida no último dia 8 de maio, com a validade pelos próximos 180 dias. A situação dos açudes aqui do município de Parambu. Apesar das chuvas registradas no município na quadra chuvosa de 2026, os dois maiores açudes públicos do município tiveram pequenos aportes hídricos, segundo o monitoramento feito pela COGÉ. O açude Facundo, ele que acumula atualmente 22,9% do volume total, faltando 5,73 metros para sangrar. Já o açude Parambu se apresenta com 36,2% da sua capacidade máxima para sangrar. Faltam 4,66 metros. Então, devido aos pequenos aportes que os dois principais açudes que abastecem, né, o nosso município, o prefeito achou por bem decretar, né, essa situação de emergência e o governo federal reconheceu, né, essa situação de emergência aqui para o município de Parambu. Então, essa é a informação que nós estamos vendo aqui no programa. Todo mundo sabe, é do conhecimento de todo mundo, que realmente, apesar das chuvas que caíram sobre o nosso município, a nossa região, a verdade é que os nossos açudes, quando eu digo os nossos, o açude Puiu, o açude Parambu, também o açude do Facundo, né, que já tirou a gente do aperto da falta de água em um ano, né? E caso ele tendo uma boa recarga de água e viesse o açude Parambu, o açude Puiu, ficar naquela situação que já ficou pela uma vez, a gente recorria ao açude do Facundo. Mas, infelizmente, repito, devido às chuvas, apesar das chuvas que caíram no nosso município, na região, podemos dizer que os nossos açudes principais não pegaram praticamente quase nada de água. Então, por esse motivo, o governo federal reconhecendo aí a situação de emergência aqui para o nosso município. 12 horas 30 minutos, eu vou aqui para um bloco comercial rapidinho e a gente retorna, continuando com o nosso programa, trazendo mais informações para os senhores e para as senhoras. Claudino Salles já se encontra aqui no nosso estúdio e já segue na apresentação do programa comigo, debatendo aqui os principais assuntos do programa desta terça-feira, dia 19. São 12 horas e 31 minutos aqui na cidade.

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1: São 12 horas agora, mais 38 minutos, estamos de volta com o Jornal da Vale, né? Hoje nós iniciamos o nosso programa Jornal da Vale, trazendo aí as principais manchetes, notícias que a gente vai destacar a partir de agora, no decorrer do programa. Estivemos aí com a ausência do Claudino no começo do programa, mas já estamos aqui com ele para comandar o programa junto comigo. Claudino, boa tarde. Ontem você esteve ausente, hoje também no início teve que estar ausente, mas graças a Deus está retornando para a gente levar aqui o programa adiante, trazendo as muitas informações que a gente trouxe manchete no programa de hoje. Claudino, boa tarde, bem-vindo mais uma vez aqui ao Jornal da Vale.
2: Muito bem, Farias, boa tarde para você, boa tarde para todo o nosso público ouvinte. Eu já estava com saudade, Farias. Na verdade é que a gente aqui tem a nossa rotina diária, né? Todos os dias, com exceção do sábado e domingo, que a gente não apresenta o programa, a gente já fica com saudade, porque aquilo já faz parte do seu cotidiano. Tivemos alguns problemas, alguns entraves, né, no tocante à questão de saúde, mas está tudo bem, graças a Deus, né? E a gente já está aqui para poder comunicar para os senhores e para as senhoras. Pedimos desculpas ao nosso público ouvinte por não poder, né, ou como a gente gosta de dizer, por motivo de força maior, não pudemos estar presente ontem e hoje pela manhã também, uma certa burocraciazinha, né, e acabei perdendo um pouco a hora, não deu para vir abrir o programa, mas estamos por aqui, Faria Júnior. Então o programa, como você trouxe as manchetes, está recheado de notícias, de informações. Já já nós vamos a Brasília, porque saiu, Faria Júnior, a primeira pesquisa após o vazamento seletivo do áudio em que Flávio Bolsonaro cobrou do banqueiro, dono do Banco Master, o compromisso firmado em contrato para um filme. E esse impacto trouxe pontos negativos para Flávio Bolsonaro. Na pesquisa de hoje, o Lula está numericamente à frente, o Flávio perdeu 6 pontos e o Lula ganhou 1 ponto. Portanto, a diferença numérica é de 7 pontos e a gente já já vai trazer o que os analistas políticos estão dizendo. Dá tempo o Flávio Bolsonaro recuperar esses votos perdidos, principalmente do pessoal de centro, do pessoal independente? Outras pesquisas também já estão no forno. Daqui a pouco tem Datafolha, eu acredito que até sexta-feira tem Datafolha. E também a Quest, outros institutos de pesquisas vão captar, Faria Júnior, essa explosão, essa enxurrada, essa tsunami que a imprensa brasileira fez com relação ao áudio de Flávio Bolsonaro. Eu acredito, Faria Júnior, que esse impacto que a gente está vendo aqui, né, ele tem consequências, porque, pelo que eu pude observar, pese não haver nenhum crime nos áudios ou no áudio vazado dele, Flávio Bolsonaro, a imprensa brasileira acabou distorcendo bastante, né? E querendo também fazer com que aquele áudio vazado fosse, por exemplo, como é o caso do senador da República, o Ciro Nogueira, que teve aí, Faria Júnior, benefícios, né? E também atributos para com o Banco Master. Então, eu acredito que com o fringir dos ovos, viu, Faria Júnior? Quando o povo realmente clarear e ver que aquele áudio não tem nada a ver com crime, não tem nada a ver com ligação direta ao Vorcaro, eu acredito que o Flávio ainda dá tempo, sim, reverter essa situação. Há quem diga também que dessa semana para outra deve sair muitas mensagens comprometedoras, porque até então o site Intercept, que é um site ligado à esquerda aqui no Brasil, ele está sendo seletivo, vazando, tá certo, apenas informações contra, né, o pessoal do Centrão e também contra o Flávio Bolsonaro. Mas há quem diga que Rui Costa, Pimenta, Luiz Inácio Lula da Silva e outros membros do PT também está atolado até o pescoço. Por exemplo, o Lula, eu estava vendo essa matéria já fresquinha, não sei se ainda já começa a surgir como um ponto que interliga também o Lula ao Master. O Vorcaro, que é o dono do Banco Master, se reuniu fora da agenda oficial do governo com o Lula. E o Lula, tá certo, aconselhou ao Vorcaro a não vender o banco inteiro por um real. Claudino vendeu um banco com milhões e milhões por um real. É, o José Estevam, que é dono também do BTG Pactual, né, disse, olha, eu compro o seu banco e assumo todos os pepinos, mas por um real. E o Lula, o senhor Luiz Inácio Lula da Silva, disse a Vorcaro, não, e daquele jeito, será que tem um áudiozinho também, Parilho? Soltou palavrões e disse que não era para Vorcaro vender o banco. Então, ô Faria Júnior, na Berlinda agora está o Flávio Bolsonaro, porque seletivamente teve o seu áudio vazado, mas parece também que o Lula está atolado até o pescoço. E aí? Como é que fica a história do Brasil? Daqui a pouco também nós vamos trazer a rejeição tanto de Flávio Bolsonaro como de Lula, e vamos também trazer a rejeição ou aprovação do governo Lula, que é a forma que o Lula está administrando. Então, daqui a pouco, a gente vai trazer essa informação. Farias, já vai me trazendo essa pesquisa, está lá na nossa redação. Enquanto isso, eu vou trazendo aqui alguns comunicados aqui dentro da programação da 87,9. 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Dr. Marcos Torquato, sempre nos dando o carinho da audiência. Alô, doutor, como é que tá o senhor, rapaz? Um abraço, que Deus te abençoe. Estendeu o meu abraço aí para todos que fazem o seu escritório, viu? E, inclusive, o doutor Marcos Torquato é um grande advogado previdenciarista. Se você tem algum problema ligado à área previdenciária, ou seja, ligado ao INSS, o cara é esse aqui, viu? Doutor Marcos Torquato, chegando lá, diga, olha, doutor, Claudino disse que eu tinha que te procurar. Negaram meu aposento, negaram a minha pensão por morte, negaram meu BPC, negaram aqui o meu salário maternidade, negaram tudo. E eu tô aqui, doutor, com as provas tudinho. Ele vai dar aquele sorriso de canto de boca e vai dizer, você tem chance de ganhar. Se ele disser isso aí, meu amigo, você pode acreditar que é mesmo que dá na muleira de um balde de oito baixadas. É bater e cair, viu, Faria Júnior? Então, um abraço aí para o doutor Marcos Torquato, tá lá na sintonia do nosso programa. 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Faria Júnior, vamos a Brasília? Vamos botar fogo logo nessa pesquisa, Faria Júnior? Não vão dizer que nós só divulga pesquisa aqui favorável ao Flávio Bolsonaro, que não é verdade, Faria Júnior.
1: Pois é, Claudinho, 12 horas 47 minutos. Vamos aqui com a pesquisa Atlas. Flávio cai 6 pontos e tem 41,8% contra 48,9% de Lula no segundo turno. Olha, a pesquisa foi feita após a divulgação do áudio entre o senador e o ex-banqueiro Daniel Vorcaro. Margem de erro é de um ponto percentual para mais ou para menos. O senador Flávio Bolsonaro do PL do Rio de Janeiro caiu 6 pontos percentuais desde abril. Acumula 41,8% das intenções de voto contra 48,9% do presidente Luiz Inácio Lula da Silva do PT. Em um eventual segundo turno da eleição presidencial, segundo a pesquisa. No último levantamento, Flávio tinha 47,8%, enquanto o petista somava 47,5%. A nova rodada de pesquisa foi feita após a divulgação do áudio entre o pré-candidato do PL e o ex-banqueiro Daniel Vorcaro, do extinto Banco Master. Lula ainda lidera outras quatro simulações de segundo turno contra o ex-governadores de Minas Gerais, Romeu Zema do Novo, e o ex-governador de Goiás, Ronaldo Caiado, do PSD. O coordenador do MBL, Movimento Brasileiro Livre, que é o Renan Santos do Missão, e o ex-presidente Jair Bolsonaro do PL, que se encontra inelegível e cumpre pena por tentativa de golpe no Estado. A pesquisa também, Claudino, a Atlas entrevistou, essa é a metodologia aqui da pesquisa, né? A Atlas Intel, ela entrevistou 5.032 eleitores entre os dias 13 e 18 de maio por meio do recrutamento digital. A margem de erro é de um ponto percentual para mais ou para menos, com nível de confiança de 95%. A pesquisa, ela foi realizada com recursos do próprio Instituto, está registrada no TSE, Tribunal Superior Eleitoral, sob o protocolo BR-06939/2026.
2: Os números estão aí e não mentem. O Lula, ele ganhou um pontinho, tá certo, nessa corrida. E o Flávio Bolsonaro perdeu 7 pontos. É muita coisa, Claudino? Não é pouca coisa. Também não vamos dizer que não é, porque é. Tá certo? É muita coisa. Agora, ele pode recuperar, aparelho, nesses 7 pontos? Pode, desde que consiga provar, Faria Júnior, que o que ele fez não foi nada de anormal e que o financiamento do Vorcaro para o filme de Bolsonaro, tá certo, não teve ilicitude. O que é isso? Não foi ilícito, tá certo? Ele já foi às redes sociais, mas o bombardeio de toda a mídia brasileira em cima dele não foi pequena, o tiroteio foi muito grande. E o fogo, Faria Júnior, ou o contra-fogo do Flávio Bolsonaro, ainda não foi capaz de neutralizar o fogo, tá certo, cerrado, que foi feito contra a sua imagem, né? Mas tá aqui, Faria Júnior, olha, só para você ter uma ideia da coisa como foi. A taxa de rejeição, que é aquela em que o eleitor, naquele momento que foi perguntado, disse para o Instituto: em quem você não votaria de jeito nenhum? 52% estão rejeitando o senador. 52% nessa pesquisa está rejeitando o nome do senador. Outros 50,6% o presidente. Aí, Claudino, como é que pode? Se 52 está rejeitando o Flávio, como é que 50 está rejeitando o Lula? É a metodologia da pesquisa. E como é que está, Claudino? Como é que está, por exemplo, o governo Lula? O que é que o pessoal está dizendo do governo Lula? O que é que o governo Lula está fazendo? O governo Lula está sendo aprovado? Já eu vou trazer aqui também os números da pesquisa quanto à aprovação ou desaprovação de Lula. Olha, para você ver como o negócio foi tão bem articulado, o Faria Júnior bem articulado, que 51,7 ligam Flávio Bolsonaro ao caso Master após mensagens diz o ato, ou seja, o povo está entendendo que há ligação, ou seja, que o Flávio Bolsonaro tinha uma ligação muito estreita com o Vorcaro. Ele está jurando de pé junto, e você acredita, Claudino? Não, eu preciso que ele prove, né? Ele está dizendo de pé junto que a relação dele com o Vorcaro foi simplesmente patrocínio. Patrocinou e foi esse. Não teve uso do cargo político, não teve nenhuma proposta de emenda através de PEC, de projeto de lei, que viesse a beneficiar, por exemplo, o Banco Master. Agora, vai demorar um tempo, tá certo? Para ele se explicar, ele vai usar as redes sociais, ele vai dar muitas entrevistas. E aí, Faria Júnior, ele convencendo o povo que ele não fez nada de anormal, porque a mesma coisa que ele fez, o Lula fez, o... Não estou dizendo aqui ligado a escândalo, tá certo? Não estou falando de escândalo, estou falando que a mesma coisa que ele fez, o Lula fez, o Temer fez e também o FHC fez, que foi captar recursos, tá certo? De bancos, de patrocínios para poder fazer o filme. Por exemplo, o Lula fez o seu filme. Você assistiu o filme do Lula, Faria Júnior?
1: Não.
2: Filme muito bem feito, conta toda a trajetória, né, do retirante nordestino, que aos 7 anos de idade deixou aqui o Nordeste, foi para o Sudeste, para o país, o Sudeste do país, enfim. Mesma coisa do filósofo Fernando Henrique Cardoso, né? Ah, do Michel Temer, advogado, jurista, inclusive, também conta toda a história. Então, o Flávio Bolsonaro tem um tempo, né, Faria Júnior, para se explicar e provar que o que ele fez não foi nada de anormal, porque a Globo, principalmente, está tentando ligar o Flávio Bolsonaro diretamente ao desvio de recursos públicos, quando na verdade não foi. Mesma coisa que o Lula fez, a mesma coisa que o Temer fez, para poder captar recursos de forma particular para se fazer um filme. Então vamos aguardar para conferir agora. O buraco tá feio, viu, Faria Júnior? O buraco aqui foi profundo, tá certo? E ele vai ter, logicamente, uma dificuldade para poder recuperar esses votos perdidos. Aí da pesquisa, o que é que diz? Foi o bolsonarismo que deixou de votar no Flávio Bolsonaro? Não. O bolsonarismo continua ativo. Foi o petismo que aumentou? Não, o petismo continua ativo. Esses votos são os chamados votos de centro. Aquele que nem é carne, nem é peixe, Faria Júnior, que é aquele eleitor mais sensato, aquele eleitor mais equilibrado, o eleitor, como a gente disse aqui, que é autônomo. Ele não se deixa levar pelo bolsonarismo, ele não se deixa levar pelo lulismo. Então esse eleitor foi que deu essa puxada na rédea do Flávio Bolsonaro. É tanto, Faria Júnior, olha aqui, o Flávio Bolsonaro ele perdeu 7 pontos e o Lula só subiu 1 ponto. Ou seja, esse eleitor ele está travado. Ele deve estar lá nos indecisos e naquele que disse, olha, eu não decidi meu voto ainda. Porque essa mesma margem aqui que o Lula está tendo hoje, segundo a pesquisa, é a mesma praticamente que ele tem. A oscilação foi de um ponto positivo dentro da margem de erro. Você entendeu, Faria Júnior, a dinâmica da pesquisa?
1: Estou entendendo.
2: Está entendendo, né? Então, basicamente é isso. Nós vamos aguardar para conferir. Daqui a pouco a gente vai, né, para a aprovação e a desaprovação da forma que o governo Lula está administrando o Brasil, se o povo aprova ou se o povo desaprova. Ok, Faria Júnior?
1: Vamos logo com o resultado dessa pesquisa de aprovação e desaprovação, Claudinho.
2: Pronto.
1: Já para juntar o assunto ao outro,
2: tranquilo,
1: né?
2: Tranquilo, tranquilo.
1: Olha, 51,3% desaprovam e 47,4% aprovam o governo Lula, diz Atlas.
2: O que é que eu acabei de dizer, Farejo?
1: A pesquisa, ela foi feita de 13 a 18 de maio em todo o país, entrevistou 5.032 eleitores. Olha, o levantamento da Atlas Intel, divulgado nesta terça-feira, 19 de maio de 2026, mostra que 51,3% dos entrevistados desaprovam o governo do presidente Luiz Inácio Lula da Silva, do PT, enquanto 47,4% afirmam aprovar a gestão. Já em relação à avaliação do governo, 42,9% avaliou a administração petista como ótima e bom, 8,7% como regular, 48,4% como ruim e péssimo. O levantamento também, a pesquisa entrevistou 5.032 eleitores do Brasil, de 13 a 18 de maio, a margem de erro é de 1 ponto percentual e o nível de confiança é de 95%. O registro no TSE é BR06939/2026. Segundo a empresa, o estudo custou R$75 mil e foi pago com recursos próprios. Aí o resultado, Claudino, da pesquisa, né? A rejeição, né, do governo.
2: Eu queria que você focasse nos números para a gente exatamente coroar aquilo que eu já tinha dito.
1: Exatamente. 51,3 desaprovam e 47,4 aprovam o governo Lula, diz a pesquisa Atlas Intel.
2: Aquilo que eu dizia aqui na pesquisa anterior, porque na verdade são duas pesquisas, né, Paris Júnior? Uma que trata da questão eleitoral, tá certo?
1: Isso dentro da mesma pesquisa,
2: e
1: né?
2: Isso aí é a mesma pesquisa.
1: A mesma pesquisa.
2: Só que ela avalia os candidatos
1: como pré-candidatos,
2: isso,
1: né?
2: Isso, e depois avalia o presidente com o seu governo. Como é que você está administrando sua casa, Paris Júnior? As contas estão em dias, você está cuidando bem da esposa, está fazendo o dever de casa, então é mais ou menos isso. Então, 51%, tá certo, dos brasileiros, 51,3, Paris?
1: 51,3.
2: Está desaprovando a forma que o governo Lula está comandando o país. E 47 está dizendo, olha, ele está conduzindo bem. Está conduzindo bem. Então nós temos uma diferença aí de 3 pontos percentuais a menos na aprovação do governo Lula. Então, fazendo paralelo das duas pesquisas, com o Flávio Bolsonaro, que caiu 7 pontos, ele estava empatado ali com o Lula, né, Farias? 47 a 47, mais ou menos isso. E aí ele veio para 40, 41%, ou seja, daquele eleitorado que estava tendenciosos a votar no Flávio Bolsonaro, ele deixou de dar apoio a ele, tá certo? E o Lula, ele cresceu apenas 1 ponto percentual. Então, esse eleitor, que é o eleitor Faria Júnior, que é aquele eleitor de centro, que nem é carne nem é peixe, ele está dando um puxa-arranco de orelha no Flávio Bolsonaro, mais ou menos dizendo o seguinte: olha, nós estava te apoiando, cara. Aí, de repente, você apareceu com esse áudio. Se explique.
1: Claudina, é como que o ouvinte do outro lado, aquele que possa entender, e talvez de uma maneira errada. Talvez alguns achem que esses 7 pontos, ele aderiu ao Lula.
2: Não,
1: e
2: na verdade não.
1: Na verdade não, apenas 1 ponto cresceu lá o Lula.
2: Isso.
1: Né?
2: Dentro,
1: ou seja,
2: dentro da oscilação da mesma pesquisa anterior.
1: Ou seja, 6% desses entrevistados é como que eles estejam em cima do muro no momento, não é isso, Claudinho?
2: Na verdade, ele é o seguinte, eles, olha...
1: Talvez vão deixar o tempo passar, avaliar tempo passar, um e o outro, né?
2: Que ele se explique. Se ele se explicar e nos convencer, nós voltamos a dar apoio. Se ele se explicar e não nos convencer, aí nós vamos ficar neutro.
1: Pode ir pro branco, pro nulo, né?
2: Isso,
1: essa porcentagem, né?
2: Eu vou votar em branco. Então, para poder as pessoas entenderem, não, o Lula não cresceu dentro da pesquisa. O Lula oscilou dentro da margem de erro de um ponto percentual. Essa oscilação dentro da margem de erro de um ponto percentual, Farinha Júnior, está ligado aos programas e às ações do governo, tá certo? Que inclusive estavam sendo trabalhadas para ter essa recuperação da impopularidade do presidente Lula. A gente pode citar, por exemplo, aqui, né, o Desenrola, que é o segundo Desenrola que o governo está proporcionando para o brasileiro deixar de se endividar, tá certo? Mas, na verdade, o Desenrola vai enrolar o cabra mais, viu, Farinha Júnior? Porque eu pensava, Farinha Júnior, que o Desenrola, por exemplo, tem desconto de 90%, mas da dívida toda, não, é só do juro. Aí não tem condição, Farinha Júnior. É como se a dívida fosse rolando, você pegou 100 conto emprestado, tá em 1.500. Aí ele vai rolar, não a conta que você devia, mas o juro. Então, vai ser um enrola, na verdade, né? Aí você tem outras ações do governo federal, como a última também da isenção do imposto de renda, o gás para todos, o PET meia.
1: Gás do povo.
2: Gás do povo. Né? Então, esse 1% aí que o Lula ganhou, tá certo? Está ligado exatamente a essas aplicações do governo para tentar recuperar. Os outros 6% que deixaram de prestar apoio a Flávio Bolsonaro é aquele eleitor. Diz, olha, doutor, olha, ô Flávio, você dizia que era acaba danado e de repente aparece um áudio seu. Será que esse áudio não está ligado diretamente à corrupção do Banco Master? Quando ele se explicar e se convencer, pode ser que ele possa recuperar esse público de eleitor. Porque muitas vezes o cara vai ler a matéria, só vê lá o questionário, só vê lá a manchete, mas não vai estudar e não vai ler a pesquisa. Então tá aí, estamos trazendo para os senhores e para as senhoras a dinâmica da pesquisa e do reflexo negativo, que ninguém é doido. Tá certo? Ah, o Claudino só divulga pesquisa favorável. Não, tá aí. Ele caiu 6 pontos percentuais, na verdade, 7 pontos, né? Porque estava empatado ali em 47 a 47 com o Lula. E o Lula cresceu um pontinho, ele caiu 6. Então, a diferença é de 7 pontos. Mas dentro dessa metodologia que a gente está trazendo aqui dentro da programação para os senhores e para as senhoras. Farias Júnior, vamos aqui à hora certa, mas antes, rapaz, tive a oportunidade de, nesses dias, Farias, aqui ausente, né? Ontem, hoje, principalmente, dar um pulinho na Rádio Cultura dos Irmãos. Acabei revendo lá o nosso companheiro Sampaio Moreira. Parece que está no formol, está novo, está elegante. Acabei vendo também o nosso amigo Mota, Flaviana Xavier, o pessoal que atende a gente super bem, né, Farias? Foi aquela alegria quando me viram, Farias Júnior, lá na hora do programa, que era para me estar aqui, apresentando o programa, e que me viram lá, foi aquele espanto, você por aqui, não tá no rádio? E expliquei lá mais ou menos o que estava acontecendo, foi aquela alegria toda, dentro da medida do possível, né, Farias Júnior? E mandar um abraço aqui para toda a equipe da 87,9.
1: Rapaz, a turma da cultura ali, como você falou, parece que estão no formol, a turma não fica velho não, né? Você vê a Flaviana.
2: Tá perfeito.
1: Eu lembro, eu nos coeiros, que nem de história, pequenininho no colo, e já ouvi a voz da Flaviana. E parece que não muda, né?
2: Não,
1: parece que não muda.
2: Tá mais nova
1: e em relação ao atendimento, atenção, que a turma lá sempre dá a gente, eu tive várias vezes ali na Rádio Cultura e sempre é daquela mesma maneira que a turma recebe a gente, tanto o pessoal da recepção, quanto quem está lá na apresentação, do comando da programação do momento, a turma é uma simpatia só. Então um abraço aí pro pessoal da Rádio Cultura lá de Itauá, que agora passou de a onda AM, né? De AM para FM,
2: pra
1: né?
2: FM.
1: Sim, se não me falha a memória, 105.5, mas com aquela programação ainda meia parecida com a programação de uma rádio AM, mas na frequência de FM 105.5. Aqui na sede da cidade, Claudino, eu acho que dificilmente a gente consegue sintonizar, mas quando você sai para o interior da cidade, você consegue sintonizar, dependendo do rádio, do seu veículo, a FM Cultura dos Inhamuns, na frequência 105.5.
2: Então, um abraço para a equipe maravilhosa. Vamos aqui à hora certa, já já. Mais informações aqui dentro da programação. 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
2: 13 horas, 7 minutos em Parambu.
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1: Já são 13 horas agora, mais 17 minutos aqui da cidade de Parambu. É o nosso programa informativo, o Jornal da Vale, levando as informações para os senhores e para as senhoras que sintonizam o nosso canal. Ô Faria Júnior, você já vai trazer mais notícias, mais informações, já falou aqui. Eu não entendi essa, Faria, você trouxe aqui a matéria, Parambu entrando aí, entrou aí na emergência, Faria Júnior, foi isso? Não choveu não, Faria Júnior, esse ano por aqui?
2: Pois é, Claudino. Foi
1: emergência para quê?
2: Pelo menos é a informação que nós temos,
1: por
2: né?
1: Seca.
2: Governo federal reconhece situação de emergência em Parambu. Segundo, a alegativa aqui é que os açudes, principais açudes, como açude Parambu e Facundo, não obteve recarga de água.
1: Questão hídrica,
2: né?
1: Questão hídrica,
2: exatamente, questão hídrica. Então, o governo federal está reconhecendo situação de emergência aqui no município de Parambu. Segundo a informação, só para reforçar aqui, o açude Facundo acumula atualmente 22,9% do volume total, faltando 5,73 metros para sangrar. Já o açude Parambu, a informação é que apresenta um volume de 36,2% da sua capacidade máxima. Para sangrar, hoje ele falta 4,66 metros para alcançar o nível da sangria.
1: Pronto, então, o ouvinte já está aqui, já pontuando aqui no meu celular. Isso é para questão hídrica, para manutenção, por exemplo, daquela operação do Exército Brasileiro que faz a alimentação, Faria Júnior, das cisternas, né, das pessoas que são vulneráveis a essa questão da água potável, né? Então é para dar continuidade à operação Carro-Pipa, assim como nós aqui conhecemos. Eu pensei que era por conta de seca, de produção e etc e coisa e tal, mas tudo bem. 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
2: São 13 horas mais 24 minutos. Claudino, óleo INSS, novas regras do empréstimo consignado passam a valer a partir de hoje, terça-feira. Vamos com essa informação. Novas regras para contratos e empréstimos consignado de aposentados e pensionistas do Instituto Nacional de Seguro Social, o INSS, passam a valer a partir desta terça-feira, dia 19, hoje. Entre elas, a necessidade de validar a operação por biometria facial. Além disso, o limite máximo da renda, aposentadoria, pensão ou outro benefício do INSS que pode ser comprometido com parcelas do empréstimo também muda. O teto passou de 45% para 40% da renda. O empréstimo consignado é aquele que a parcela é cobrada diretamente do benefício do INSS. Segundo o governo, as mudanças são para dar mais segurança a essas modalidades de crédito. Entre as mudanças previstas pelo INSS estão validação por meio de biometria facial pelo aplicativo ou site Meu INSS para quem solicitar empréstimo consignado. Prazo para pagar o empréstimo poderá ser de até 108 parcelas mensais, ou seja, 9 anos. Antes era de até 96 parcelas, 8 anos. O beneficiário poderá contratar um empréstimo consignado e começar a pagar somente depois de ter até 3 meses. Margem consignável cai de 45% para 40% do valor da aposentadoria, pensão ou outro benefício. No caso do benefício de prestação continuada, BPC, esse limite é de 35% do valor mensal. Segundo o INSS, a confirmação do empréstimo por biometria facial segue uma lei aprovada no ano passado pelo Congresso Nacional, o que foi sancionada no início de 2026 pelo presidente Luiz Inácio Lula da Silva, do PT. A lei busca aumentar a segurança para aposentados e pensionistas que contratam empréstimos consignados. Além disso, a biometria era uma recomendação feita pelo Tribunal de Contas da União, TCU, para evitar fraudes. Na prática, após solicitar o crédito junto ao banco, o beneficiário recebe a proposta no aplicativo Meu INSS com status pendente de confirmação em até 5 dias corridos para confirmar a operação por reconhecimento facial. Se o procedimento não for realizado dentro do prazo, o contrato automaticamente será cancelado, afirmou em nota o INSS. A nova lei também proíbe a contratação de consignado por telefone ou por meio de procuração de terceiros. Ainda mais, olha, servidores públicos, na medida provisória publicada para criar novo desenrola, O governo também alterou as regras do consignado do INSS e de servidores públicos federais. De acordo com o governo, as mudanças no consignado dos aposentados darão mais acesso e ajudarão o aposentado e pensionista que precisar de crédito. Veja aí o que mudou. Acabam os 10% de margem exclusiva para cartão consignado e de benefícios, 5,5% que divida cara. O limite do consignado total, que antes era de 45, é 5 do cartão de crédito, 5 do cartão de benefícios e 35 geral, passa a ser de 40, limitando a participação do cartão consignado e do benefícios ao máximo 5% cada. A aplicação do prazo da operação de 96 para 108 meses, fim de vedação à carência e permissão para que a lei seja até 90 dias. Além da redução de 45% para 40%, haverá redução gradual da margem consignável de 2 pontos percentuais ao ano até atingir 30%. Então tá aí, Claudino, como bem deixou claro aí a matéria, novas regras para o empréstimo consignado passam a valer a partir desta terça-feira. A principal, Claudino, é a validação aí pela a face, né? Hoje qualquer reconhecimento facial, né? Hoje você vai tirar aí qualquer documento, por exemplo.
1: Ou ligar o celular.
2: Exatamente, ligar o celular pela a questão do rosto, né? A face, né? Lá vem a operaçãozinha pelo aplicativo, pede para você colocar o rosto
1: tem
2: bem
1: falhas,
2: no meio.
1: Tem
2: tal,
1: falhas?
2: Tal.
1: Tem falhas.
2: Mas
1: agora, é muito seguro. Por exemplo, os meus meninos, Farias, eles conseguem desbloquear, assim como os seus também conseguem desbloquear.
2: Também.
1: Né, o celular.
2: Exatamente.
1: Né? Eles conseguem porque a fisionomia é bem parecida, né? E aí são detalhes que ainda precisa ser reajustado, né, Farejão?
2: Talvez muitos, Claudino, achem que é burocracia, é dificuldade. Não, é para ficar mais seguro, é segurança, é mudança para que você possa...
1: Hoje quase tudo é digital, né?
2: Exatamente, isso são medidas para evitar fraudes, já que hoje, todo dia a gente está trazendo aqui notícias de golpes e mais golpes, fraudes, enfim. Isso é a medida que o governo toma para dificultar, né, digamos assim, que alguém possa fraudar o empréstimo lá no seu nome. É, antes, até pelo telefone, você autorizava alguém a fazer o empréstimo com seus dados. Hoje não. Hoje tem todo esse processo, está valendo a partir de hoje, terça-feira.
1: Muito bem, a hora certa agora são 13 horas mais 30 minutos. 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
2: Já já vamos com as informações da área policial aqui do programa, mas olha, o LACEI está informando que toda quinta pela manhã quem atende é o doutor Leandro, clínico geral e cirurgião. 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Claudino, ontem foi dia de convocar os atletas para o Mundial 2026. Acredito que você não tenha acompanhado, né? Mas muita gente na expectativa pela convocação dos atletas. Aquela dúvida, será se Neymar vai ser convocado ou não? Pois é, que Neymar foi convocado para o Mundial 2026. É a quarta Copa do Mundo a qual ele participa. Neymar Júnior teve um dia inesquecível durante a convocação da seleção brasileira para a Copa do Mundo de 2026, ocorrida ontem no Museu do Amanhã, no Rio de Janeiro. O atacante do Santos divulgou um vídeo de bastidores gravado em sua residência, na cidade de Santos, onde mostra detalhe dos momentos antes e depois do anúncio do técnico Carlo. Então, muita gente, Claudino, ficou feliz aí pela convocação do Neymar, outros acreditam que não necessitaria convocar o Neymar, tinha outros jogadores melhor do que o Neymar para ser convocado para o Mundial, enfim. Então, essa expectativa que tanto gerou aí por parte dos brasileiros, até que fim ontem foi a convocação e Neymar fará parte aí da seleção brasileira para a disputa do Mundial 2026. O que você acha, Claudino?
1: Eu acho que Neymar deveria sim ser convocado. Eu não vejo ninguém melhor do que ele, Faria Júnior. Se tivesse alguém igual ou melhor do que ele, eu diria, não vamos convocar o Neymar. Vamos dar chance para o outro que está... Mas não tem, Faria Júnior. Não tem. Cai ou sem cair ou caindo, é ele caça outro, né? Então tem que ser ele mesmo. A seleção brasileira sem Neymar hoje é como... vamos dizer assim, bochecha sem Claudinho, é a mesma coisa, Faria Júnior. Não tem lógica, né? E olha que eu não sou muito do esporte, já fui bastante, mas estou em stand-by. Então, eu acho que foi correto assim. Eu não vejo ninguém melhor do que o Neymar, ou igual ao Neymar, para ocupar aquele cargo, não, Faria Júnior. E até você viu lá na hora da convocação.
2: Claudino,
1: né?
2: Claudino, só para você ter uma ideia, olha, segundo aqui a informação. Bastou o nome do jogador surgir na lista dos convocados para a Copa do Mundo na tarde da segunda-feira para Neymar entrar em ação. Uma empresa que é dele, Neymar, né? Foram 3 postagens seguidas no perfil de Neymar no Instagram, acompanhado, Claudino, por nada menos do que 231 milhões de fãs no intervalo de apenas 50 minutos. Você acredita? Olha, o atleta apareceu anunciando uma plataforma de comércio eletrônico, uma marca esportiva de um energético. Todos os anúncios já planejados caso fosse confirmado a sua convocação. Só para você ter uma ideia, segundo a informação, Neymar faturou 30 milhões em 50 minutos após a sua convocação.
1: Eu estava aqui antenado aqui na outra notícia, Faria Júnior. Você só me traz de novo o porquê que o Neymar, inclusive o ouvinte que estava na dúvida também, ele ganhou 50 milhões como, Faria Júnior? Assim do nada, em 50 minutos?
2: Exatamente. É porque ele acabou, Claudino, com a sua convocação, ele fez 3 postagens seguidas no seu perfil. No Instagram, acompanhado por 231 milhões de fãs no intervalo de apenas 50 minutos. O atleta, ele apareceu nos seus perfis anunciando uma plataforma do comércio eletrônico, uma marca esportiva de um energético. Todos os anúncios, claro, já estavam planejados caso ele fosse convocado para a seleção. Então, ao sair a convocação de Neymar para a seleção, e ele fez essas postagens, né, segundo a informação de um comércio eletrônico, né, uma marca esportiva de um energético, que nada mais nada menos ele acabou faturando, segundo a informação, 30 milhões em 50 minutos após a convocação.
1: Pois é, parece, foi maravilha, né? Foi muito bem. Bom,
2: para o água só corre para o mar.
1: Água só corre para o mar. Vai para onde correr, algum produto para ver se eu vendo? Eu vendo aqui alguma coisinha aqui mesmo no âmbito municipal. Se eu for anunciar, eu vendo.
2: Pois é.
1: Agora, passou daqui das 4 linhas do Parambu, fica difícil você vender. E ele vendeu, né, Farija?
2: Exatamente.
1: Põe bola para frente. Vamos
2: aguardar aí para ver o que vai acontecer. Se o Brasil vai chegar pelo menos nas quartas de finais, né?
1: Exato.
2: Eu sou meio por fora do futebol. Assim, no período da Copa, às vezes eu ainda tiro ali um tempinho para assistir um jogo ou dois, mas quando começa a dar errado, eu também já caio fora. Mas tem gente, Claudino, que dá a vida aí pelo futebol, seja no período da Copa do Mundo, seja no estado, no seu município, enfim. Vamos aguardar o que vai acontecer aí nesse Mundial de 2026. Claudino, vamos dar um giro agora com as informações da área policial.
1: Mas antes de ir para o giro policial, nós falamos da pesquisa agora há pouco, Maria Júnior.
2: Foi.
1: O Flávio Bolsonaro está acionando o TSE contra a Atlas após cair 6 pontos em uma pesquisa. Segundo o que eu estou sendo informado, Maria Júnior, as pesquisas internas não apontam isso tudo. Aponta um desgaste. Então ele está entrando, segundo aqui a informação, que está lá no Metrópolis. O Flávio Bolsonaro está acionando aqui o TSE contra a Atlas após cair 6 pontos em pesquisa. Ou seja, parece que as pesquisas internas do partido não mostram o Pareja Júnior esse desgaste todo. Mas vamos aguardar para ver como é que fica a história do Brasil.
2: Pois é, Claudinho, vamos...
1: Quem deve estar feliz é o nosso amigo João, né, Farid?
2: É, com certeza, né? Mas, voltando a falar de futebol, Soares Mota com 2T disse, fala para Claudinho que, infelizmente, eu não fui convocado para
1: ser... Graças a Deus. Você só vive no prego com a moto.
2: E ao mesmo tempo ele disse o seguinte, mas deixe claro para o Claudinho que você também, no futebol, gosta de moer e não vai para a seleção, porque só vai dar confusão.
1: Exato, então tá certo. Então um abraço aí para o grande Soares Bota. Vamos ao plantão policial.
2: Ai, ai, ai. Vamos às informações da área policial.

0: 6h44 minutos, Claudino Salles e ouvintes, a principal ocorrência da área policial, homem lesionado com disparos de arma de fogo lá em Tauá. O homem foi lesionado a bala no início da noite desta segunda, dia 18, em Tauá. O fato aconteceu na rua Francisca Loyola, bairro Meireles. A vítima, identificada como Eudes Siqueira Soares, de 51 anos, conhecido como Eudim, filho de Zé Paraibano. Segundo as primeiras informações, ele estava na calçada de uma residência quando foi alvejado por 3 disparos de arma de fogo. 2 homens chegaram em uma moto com prata, sem capacetes, efetuaram os disparos. Ele foi atingido por 3 disparos na cabeça, coxa e braço. Edinho foi socorrido por familiares ao hospital Dr. Alberto Feitosa, onde deu entrada e permanece na sala de estabilização consciente. Equipes da Força Tática, CPRA e outras forças de segurança foram acionadas e realizaram diligências para apurar o caso. A principal ocorrência foi essa daí, Claudino. Esse fato aconteceu ontem, começo da noite, lá no vizinho município de Tauá. Parambu, segundo as informações das forças de segurança, plantão tranquilo. Demais cidades da região. 13h45 foram essas as informações da área policial.
1: Muito bem, já são em Parambu agora, confirmando a hora, 13h45. Acho que para amanhã a gente já começa tudo na normalidade aqui, né, Parejo? Abrindo o programa direitinho, que Deus nos abençoe, que Deus nos guarde. Ele já está aguardando, né? Aí amanhã a gente restabelece aqui, se Deus permitir, o nosso programa do comecinho, né, com aquela dinâmica toda, com o Farias e o Claudinho, tá bom? E também aqui o nosso amigo irmão Amaury. Para você que está aniversariando hoje, o nosso abraço. E que Deus te abençoe e lhe conceda muitos e muitos anos de vida. Um abraço a todos e até amanhã, se Deus quiser.

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Legal, vamos que vamos. Agora, 13 horas e 58 minutos. 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

Fica na melhor, 2 minutos para as 14 horas. Eu sou o Faria Júnior, tô chegando hoje, terça-feira, 19 de maio do ano 2026. Vou ficar com você até 4 horas tocando a melhor música para você ouvir aonde você estiver, participar comigo, interagir no telefone 996-647-666. Pede a sua música, manda para quem você quiser. Com muito carinho, vou atender você, tocar seu sucesso, fazer a música acontecer aqui no seu rádio, tá bom? As melhores, as mais belas músicas, toco pra você a partir de agora. 1h59, tá no ar, Rádio Mania.

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1: Hora certa, 14 horas, 1 minuto.
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Tá legal, vamos que vamos, 14h20, 2h20 aqui na cidade. Tá curtindo o programa da tarde? Tá bom demais então, né? Tarde quente, hoje até que o dia amanheceu frio, nevado, mas de meio dia pra cá o tempo voltou a esquentar. O tempo tá quente, o clima tá fervendo, né? Tempo firme, céu tá limpando. E parece-me que a chuva ela está se afastando cada vez mais, né? Toque 10, Milô de Poucas Ideias, Breno e Bernardo e Guilulinha, Zé Baguncinha. Tocamos Diego e Vitor Hugo, Beijei a Cura, a música do Léo Foguete, Deixo. Amado Batista, Lá Vem Ele e lá no comecinho a Loki, Ocean. Só música boa para você ouvir. Enquanto isso, fica à vontade para ligar, participar, pedir a música que você quiser no telefone 996-647666. Vou ter o maior prazer de atender você tocando sua música. O internauta, pelo site ou pelo aplicativo, muito obrigado. 15 horas, aquela sequência musical aqui do programa. 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A galera tá lá também curtindo o som da melhor. Vou dar aquele boa tarde aqui pra minha amiga Dila, lá na Queimada Grande. Shell tá com a gente no Salão Shell Beleza. Que boa, a Dila vai curtir. Tem Pitu com Laércia Dantas. A gente toca já já. Vou mandar boa tarde também aqui pro nosso ouvinte nos conjuntos habitacionais. Muita gente curtindo a gente, né? Que bom, que maravilha. Galera sempre ouvindo o programa e a gente manda aquele abração, desejando aí uma tarde maravilhosa, né? Todo anjo é um cupido de alguém. Quem canta, Natanzinho Lima. Só música boa aqui no seu rádio.

0: aí, sucesso pra você com ele, Roberto Carlos, a música Detalhes, agora 14h37. Quem pediu essa daí foi o Mestre Filho, né? Alô, Mestre Filho, tá de volta, né? Mestre Filho, eu sei que por onde eles andam com o radinho, curtindo a gente, eles que trabalham na área da construção. Meu amigo Filho, Tiago, um grande abraço, né? Filho que trabalhou muito tempo com Alcides. Alcides tá de volta à terra natal, né? Outro dia recebi a visita dele aqui, fiquei muito feliz aí com a visita do Alcides, né? Mostrou que tem consideração ao amigo e veio até a mim, eu fiquei muito feliz e a gente acabou trocando umas ideias. Daquele dia pra cá a gente sempre tá se falando, né? Pegamos o WhatsApp um do outro. São pessoas que a gente conheceu, são pessoas que acompanham o nosso trabalho, admira a nossa forma de conduzir o nosso trabalho, e isso deixa a gente muito feliz, né? Então, um abraço aí para você, Mestre Filho, grande profissional hoje na área da construção, com auxílio ali do Tiago, e estão me ouvindo. Então, lá na Abdias Alves, pediram Roberto Carlos Detalhes, e a gente vai trazer daqui a pouquinho, viu, Mestre Filho? A Loira do Carro Branco, sei que você gosta, e a gente toca na sequência. Simone Mendes, só música boa, tem bom gosto, e a gente traz daqui a pouquinho, tá bom? Eu costumo brincar com o Mestre Filho, ele sempre me diz: Farias, dia que você for candidato a alguma coisa na política, eu tô pronto pra votar em você, pelo menos vereador, né, Mestre Filho? Não, aquele desejo ele já acabou, não tenho mais aquele desejo, filho, mas eu tô achando que qualquer hora eu vou ter que registrar minha candidatura, pelo menos para você ter o prazer de votar no seu amigo, tá bom? Mas essa promessa ela é válida por muitos anos. Tudo pode acontecer no futuro aí, né, filhão? Um abraço para você, abraço também para a esposa, os meninos. Que Deus continue abençoando vocês. Bom trabalho e acompanhe sempre a nossa programação aí, tá certo? Olha, tocamos lá Laércia Dantas, tem Pitu, Jean e Giovanni, Espuma da Cerveja. Essa foi para minha sobrinha Noelle Ferreira, ela que está lá no Sítio Farias, tomando aquele cafezinho agora e ouvindo a gente. Tocamos também Todo Anjo é Cupido de Alguém, do Natanzinho Lima, só música boa aqui no seu rádio. Enquanto isso, pega o telefone e participe, 9664-7666. Eu vou para um bloco comercial, mas eu volto já com mais música, por isso não sai daí, porque avalia-se um sucesso atrás do outro.
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1: Vamos que vamos, 14 mais 48, daqui a pouquinho trago meia hora de música. 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São 2h49, mestre filho, Thiago, um grande abraço. Meu amigo Alcides também está com a gente ouvindo o programa. E a gente toca João Paulo e Daniel.

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1: 15 horas, 1 minuto.
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4: Vamos que vamos, Rádio Mania, agora 3 horas mais 6 minutos em Parambu, terça-feira. Que bom, hein? Hoje, dia 19 de maio. O ano é 2026. Abraçando você, ouvindo o programa da tarde, quem está comigo na sintonia, deixa eu ver aqui, Laércio de Altamira, está ouvindo o programa, quer ouvir música? Vai ouvir já já. Alô, Laércio, boa tarde para você. João Mototáxi também está com a gente. Alô, João, está no Alto Bela Vista, né? A Luísa Moraes também, sintonizada, pede me perdoa, do Valceni, atendo todo mundo já já, na meia hora de sucesso. É só ficar ligado, tá bom? Porque aqui a música não para, uma atrás da outra o tempo todo. Olha, tocamos para você aqui no programa Zezé de Camargo e Luciano, para desbotar a saudade, teve Udi, Volta Vai, Simone Mendes Oierro e a Loira do Carro Branco com João Paulo e Daniel. Abraço para você que tá aí na construção, meu ouvido, Marcos Construção, forte abraço, meu querido. Delvan Pedreiro também por aí ouvindo o programa, um abraço para você. Gagá e também Renato e toda a equipe ali na rua da Matriz, né? Ali com frente ao Ailton, o Barateiro Atacarejo, né? A turma tá lá me ouvindo. Mestre Filho e Tiago também estão curtindo lá na Abdias Alves. A Adriana tá no Riacho do Juazeiro, vou tocar para ela Cristiano Neves. Desliguei meu telefone. Ela gosta muito aí das músicas do Cristiano Neves, por isso a gente toca daqui a pouquinho, tá bom? Demais ouvintes me ouvindo, meu abraço. 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Organização Aderbal e Rizomária. 3:09, meia hora de música agora no programa. Fique ligado, aumente o volume.
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2: Muito bem, tá aí você ligado, ouviu meia hora de música aqui na programação da Mais Ouvida, são 13h39, Laércio lá de Altamira, ele quer ouvir música da Diana, a música, vou tocar Fatalidade pra você, tá bom? Laércio, aí de Altamira, curtindo o Rádio Mania. Olha, tocamos Valceni, Perdoa, Amado Batista, Se Não For Por Amor, teve na 3 Zé Vaqueiro, Aproveita Que Eu Tô Obrigado, Luísa Sonze de Ossil, Assina de Ofélia, Hoje do Leonardo, Seu Desejo, Beijos, Blues e Poesia, Luan Santana, Clone, Cristiano Neves, Desliguei Meu Telefone e Gustavo Lima, Retrovisor. Cristiano Neves, quem curtiu foi Adriana, mandou exclusivamente para o seu grande amor, Daniel, né? Curtindo a 87,9. São 13h40, você que está do outro lado, a fim de ouvir música, é só pedir e a gente vai tocar para você. 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A água tem que ser de qualidade, por isso eu indico você a água mineral Castelo. 13h41, tá ligado na Vale, tá na melhor, em todos os estados do Brasil tem gente ouvindo a gente, que bom, né? E a gente toca, a pedido do ouvinte, Fatalidade com Diana, tá rolando. 13h41 agora na cidade.

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horas você ouviu o Celso Blues, a música Sempre Brilhará. Quem gosta e curte muito esse sucesso é o Nildinho, lá na Serra dos Cariás, com certeza me ouvindo. Forte abraço, amigo do Dio, muito obrigado pela sua audiência. Thalita, Mel e Xande, Dom Dom Dom, Simone Mendes, Saudade Proibida. Tocamos também Diana, Fatalidade, né? Só agradecer você, o carinho, a sintonia. Amanhã tem muito mais depois do Jornal da Vale. Música, descontração, alegria e muito sucesso no seu rádio, tá bom? Obrigado a todos pelo carinho, audiência. Obrigado, Deus, por mais um programa realizado nesse dia, nessa tarde. Amanhã estarei de volta. Vê aí, muito forró no programa Rochando do Forró. Hoje eu vou deixar você com muito forró, tá bom? Aquela sequência de forró, um forró entrando no outro o tempo todo pra você. E eu volto na comunicação amanhã no Rádio Mania, tá bom? 5h30, tem o Violas Meu Brasil, 15 para as 6, tem o Vale Momento Evangélico. Hoje vou deixar você daquele jeito para curtir o forrozão. Sem blá blá blá, só forró no seu rádio, na programação do Arrochando Forró.

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1: Hora certa, 16 horas, 1 minuto.
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seu repertório de desculpas, eu. Eita, pipoca! Lembrando mais uma vez, viu, Carlos Aristide? Dia 13 de setembro tem Aviões Fantasy lá em Fortaleza, Arena Castelão. Vocês são meus convidados especiais. Primeira vez que o Wesley Safadão vai participar comigo. É praticamente um mini show. Ele mandou 8 músicas, eu peguei 16. Porque tem que aproveitar, né? Né, Godinho? Né? Botar pra arrombar no Safadão. Oh, não, botar pra lascar no show, né? No repertório. Né? Bora. Quem é fã do Zezo aí, levante a mão. Titela, você é fã do Zezo? Decida. Oh, hein? Eu tô quase pegando. Tá lá e tá cá. Eu não sou fã do Zezo, não. Eu sou babão. Eu sou tão babão que eu mandei fazer uma música só pra ele. Toca, menino do tênis verde, vai! E pra...

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Sucesso Simone Mendes. E hoje nós trouxemos para

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1: Irmãos queridos, nós vamos abrir a palavra de Deus no livro de Gênesis, capítulo 24,

versos 63 a 67. Gênesis 24, 66 a 67, está escrito: saíra Isaque a meditar no campo, ao cair da tarde. Erguendo os olhos, viu, e eis que vinha camelos. Também Rebeca levantou os olhos, e vendo Isaque, apeou do camelo. E perguntou ao servo: quem é aquele homem que vem pelo campo ao nosso encontro? É o meu senhor, respondeu. Então tomou ela o véu e se cobriu. O servo contou a Isaque todas as coisas que havia feito. Isaque conduziu-a até a tenda de Sara, mãe dele, e tomou a Rebeca, e esta lhe foi por mulher. Ele amou, assim foi Isaque consolado depois da morte de sua mãe. Capítulo 25, versos 20 e 21. Está escrito: era Isaque de 40 anos quando tomou por esposa Rebeca, a Rebeca, filha de Betuel, o arameu, de Padarã, irmã de Labão, o arameu. Isaque orou ao Senhor por sua mulher, por ela, porque ela era estéril. E o Senhor lhe ouviu as orações, e Rebeca, sua mulher, concebeu. Capítulo 26, versos 7 a 11. Começando com o verso 6. Isaque, pois, ficou em Gerar. Perguntando-lhe os homens daquele lugar a respeito de sua mulher, disse: é minha irmã, pois temia dizer: é minha mulher. Para que, dizia ele consigo, os homens do lugar não me matem por amor de Rebeca, porque era formosa de aparência. Ora, tendo Isaque permanecido ali por muito tempo, Abimeleque, rei dos filisteus, olhando da janela, viu que Isaque acariciava Rebeca, sua mulher. Então Abimeleque chamou Isaque e lhe disse: é evidente que ela é tua esposa. Como, pois, disseste a minha irmã? Respondeu-lhe Isaque: porque eu dizia para que eu não morra por causa dela. Disse Abimeleque: que é isso que nos fizeste? Facilmente algum do povo teria abusado de tua mulher, e tu atraído sobre nós grave delito. E deu esta ordem a todo o povo: qualquer que tocar a este homem ou a sua mulher, certamente morrerá. Capítulo 27. Tendo-se envelhecido Isaque, e já não podendo ver, porque os olhos se lhe enfraqueciam, chamou Esaú, seu filho mais velho, e lhe disse: meu filho. Respondeu ele: aqui estou. Disse-lhe o pai: estou velho, e não sei o dia da minha morte. Agora, pois, toma as tuas armas, a tua aljava, o teu arco, sai ao campo e apanha para mim alguma caça. E faze-me uma comida saborosa, como eu aprecio, e traze-me, para que eu coma e te abençoe antes que eu morra. Rebeca esteve escutando enquanto Isaque falava com Esaú, seu filho. E foi-se Esaú ao campo para apanhar a caça e trazê-la. Então disse Rebeca a Jacó: Jacó, seu filho, ouvi teu pai falar com Esaú, teu irmão, assim: traze caça e faz-me uma comida saborosa, para que eu coma e te abençoe diante do Senhor, antes que eu morra. Agora, pois, meu filho, atende às minhas palavras, com que te ordeno. Vai ao rebanho, traz-me dois bons cabritos, deles farei uma saborosa comida para teu pai, como ele aprecia. Levá-la-ás a teu pai, para que a coma e te abençoe antes que morra. Disse Jacó a Rebeca, sua mãe: Esaú, meu irmão, é homem cabeludo, e eu, homem liso. Dar-se ao caso de meu pai me apalpar, e passarei a seus olhos por zombador. Assim trarei sobre mim maldição e não bênção. Respondeu-lhe a mãe: caia sobre mim essa maldição, meu filho. Atende somente o que eu te digo. Vai e traze-mos. Ele foi, tomou-os e os trouxe à sua mãe, que fez uma saborosa comida, como o pai dele apreciava. Depois tomou Rebeca a melhor roupa de Esaú, seu filho mais velho, roupa que tinha consigo em casa, e vestiu a Jacó, seu filho mais novo. Com a pele do cabrito, cobriu-lhe as mãos e a lisura do pescoço. Então entregou a Jacó, seu filho, a comida saborosa e o pão que havia preparado. Jacó foi a seu pai e disse: meu pai. Ele respondeu: fala. Quem és tu, meu filho? Respondeu Jacó a seu pai: sou Esaú, teu primogênito.
Fiz o que me ordenaste. Levanta-te, pois, assenta-te, come da minha caça para que me abençoes. Disse Isaac a seu filho: como é isso que pudeste achar tão depressa, meu filho? Ele respondeu: porque o Senhor teu Deus a mandou ao meu encontro. Então disse Isaac a Jacó: chega-te para aqui, para que eu te apalpe, meu filho, e veja se és meu filho Esaú ou não. Jacó chegou-se a Isaac, seu pai, que o apalpou e disse: a voz é de Jacó, porém as mãos são de Esaú. E não o reconheceu, porque as mãos, com efeito, estavam peludas como as de seu irmão Esaú, e o abençoou. E lhe disse: és meu filho Esaú mesmo? Ele respondeu: eu sou. Então disse: chega isso para perto de mim, para que eu coma da caça de meu filho, para que eu te abençoe. Chegou-lhe e ele comeu, trouxe-lhe também vinho e ele bebeu. Então lhe disse Isaac, seu pai: chega-te e dá-me um beijo, meu filho. Ele se chegou e o beijou. Então o pai aspirou o cheiro da roupa dele e o abençoou e disse: eis que o cheiro de meu filho é como o cheiro do campo que o Senhor abençoou. Deus te dê do orvalho do céu, da exuberância da terra e fartura de trigo e de mosto. Sirvam-te povos e nações te reverenciem. Sê senhor de teus irmãos e os filhos de tua mãe se encurvem diante de ti. Maldito seja o que te amaldiçoar e abençoado o que te abençoar. Mal acabar Isaac de abençoar a Jacó, tendo este saído da presença de Isaac, seu pai, chega Esaú, seu irmão, da sua caçada, e fez também uma comida saborosa, e a trouxe a seu pai e lhe disse: levanta-te, meu pai, come da caça que teu filho preparou, para que me abençoes. Perguntou-lhe Isaac, seu pai: quem és tu? Sou Esaú, teu filho, teu primogênito, respondeu. Então estremeceu Isaac de violenta comoção e disse: quem é, pois, aquele que apanhou a caça e me trouxe? Eu comi de tudo antes que viesse e o abençoei, e ele será abençoado. Como ouvisse Esaú tais palavras de seu pai, bradou com profundo amargor e lhe disse: abençoa-me também a mim, meu pai. Respondeu-lhe o pai: veio teu irmão astuciosamente e tomou a tua bênção. Disse Esaú: não é com razão que se chama ele Jacó? Pois já duas vezes me enganou, tirou-me o direito de primogenitura e agora usurpa a bênção que era minha. Disse ainda: não reservaste, pois, bênção nenhuma para mim? Então respondeu Isaac a Esaú: eis que o constituí em teu senhor, e todos os seus irmãos lhe dei por servos, de trigo e de mosto o apercebi. Que me será dado fazer agora, meu filho? Disse Esaú a seu pai: acaso tens uma única bênção, meu pai? Abençoa-me também a mim, meu pai. E levantando Esaú a voz, chorou. Então lhe respondeu Isaac, seu pai: longe dos lugares férteis da terra será a tua habitação, e sem orvalho que cai do alto. Viverás da tua espada, servirás a teu irmão. Quando, porém, te libertares, sacudirás o seu jugo da tua cerviz. Ficamos até aqui. Eu quero fazer do tema uma pergunta a você. E a pergunta é esta: como vai a sua família? Como vai a sua família? Esta é uma história de família. Uma família que começa extraordinariamente bem e que acaba tragicamente mal. A vida é feita de escolhas. Nós podemos fazer nossas escolhas. O que não podemos fazer é escolher as consequências das nossas escolhas. As nossas escolhas não apenas atingirão a nós, as nossas escolhas reverberarão nas futuras gerações. Deus trouxe você aqui hoje, e eu também estou aqui hoje, para sermos confrontados pela palavra de Deus. Não apenas confrontados, para sermos abençoados e restaurados por Deus nesta noite.
Aqui está uma história de casamento. E eu diria para vocês, seria o casamento do ano. Primeiramente, veja você que essa família tinha tudo para dar certo. E vamos olhar primeiramente o retrato do noivo. Ô, gente, o Jacó era um partidão. Qualquer pai, qualquer mãe gostaria de ter esse rapaz como genro. E eu vou elencar as razões. Primeiro, por que ele era um bom partido? Primeiro, porque ele era jovem. Capítulo 25, verso 20, diz que ele se casou com 40 anos. Ah, mas já bem madurão. O problema é que ele morreu com 180. Então, para quem morreu com 180, casar-se com 40 é a mesma coisa que alguém que morrer com 80 casar com 20. Segundo, conforme Gênesis 24, 35 e 36, ele era o único herdeiro de um pai muito rico. Então a candidata dele já se casaria com um homem financeiramente realizado. Muito rico. E ele era herdeiro único do seu pai, Abraão. Terceira razão. Além de ser herdeiro de uma grande fortuna financeira, ele era herdeiro de uma grande bênção espiritual. Nele, Isaque, seriam benditas todas as famílias da terra. E a Bíblia chega a dizer que a sua descendência, numa linguagem hiperbólica, seria tão numerosa como as estrelas do céu. Mas mais, o partidão

ver qual o perfil da candidata, da noiva, da moça que vai casar com ele. E eu gostaria de elencar aqui algumas coisas dessa moça. Mas antes disso, antes de falar da moça, permita-me falar um pouco do sogro. Preste atenção nisso. Vocês que são solteiros ainda. Você não se casa apenas com uma moça ou com um rapaz. Você se casa com a família dele e com a família dela. Dá uma olhadinha primeiro. Mas quem seria o sogro dessa menina? A candidata? Nada menos, nada mais do que o Abraão, o pai da fé, o tronco principal da nação de Israel. Aquele a quem ainda hoje chamamos de pai, porque todos nós que cremos em Cristo somos filhos de Abraão. Abraão era um homem tão comprometido com essas coisas, e aqui aprendemos, que ele não queria que o seu filho, que estava com 40 anos, na hora de casar, se casasse com qualquer moça cananeia daquela região. Ele entendia que o seu filho precisava casar com uma moça que tivesse os mesmos princípios, os mesmos valores, o mesmo Deus e a mesma fé. Então o que, que ele faz? Ele encarrega o seu mordomo para fazer uma longa viagem de mais de 1.000 quilômetros para buscar uma noiva, uma esposa para o seu filho. A pergunta é, a quem ele procura para fazer isso? Talvez hoje a gente procurasse um rapaz bem elegante, bem posicionado, com bom papo, que pudesse ter uma perspectiva melhor do elemento sedutor feminino. Não, ele escolhe o mordomo mais velho da sua casa. Talvez aqui a gente pudesse aprender outra coisa. Jovens candidatos ao casamento, busquem conselhos dos mais vividos. Mas ele argumentou o seguinte com Abraão: ô Abraão, o senhor está me mandando lá na tua terra, tem mais de 1.000 quilômetros para percorrer, tem que sair com a jornada aqui com 10 camelos lotados de presentes. E se a moça não quiser vir? Posso até achar, mas eu vou fazer a proposta. E se ela não quiser vir, o que, que eu faço? O Abraão respondeu: fica tranquilo, o Deus a quem eu sirvo vai mandar um anjo na sua frente e vai ficar claro para você quem vai ser essa moça. Portanto, o casamento desses dois jovens, Isaac e Rebeca, é um casamento que tem a preocupação do sogro, a direção divina e a bênção de Deus. E aí, quando ele chega lá, esse mordomo, com 10 camelos carregados de presentes, para impressionar a candidata, ele encontra umas pastoras buscando água no poço para dar bebida, para dar água para os animais. Como é que era essa moça? A Bíblia diz sobre ela. Primeiro, versículo 24, 16 diz que ela era extremamente bela. Deus responde a oração, sabia? Extremamente bela, formosa. Segundo, versículo 24, 15, capítulo 24, 15, diz que ela era trabalhadora. Ela era pastora, não era uma menina de porcelana. Terceiro, ela era prestativa. Ela se ofereceu a dar água para os camelos, mas tinham 10 camelos. Hoje, gente, um camelo bebe mais de 100 litros d'água. Dar água para 10 camelos é um trabalho gigantesco. Mas mais do que isso, ela era amada pela sua família. Quando ela escutou a história de que o sogrão, o homem mais importante daquela região, está buscando uma moça para casar com seu filho, que era herdeiro único de uma grande fortuna, falou assim: tá, estou pronto para ir, bora. Topou a parada.

Aí a família dessa, não, fica mais uns dias. Ô, gente, se a Rebeca fosse uma menina difícil, vai, minha filha, vai hoje, vai logo, vai, você desiste do mesmo caminho, vai logo, não, fica com a gente mais um pouco. Ela era amada, ela era bem acolhida em casa, mas ela era decidida. Quando a família pediu para ficar, não, eu vou, é agora, Deus tem um projeto nisso. Mas mais do que isso, preste bem atenção nisso, quando ela está chegando, lá vem o candidato, o noivo, 40 anos, bonitão, está indo orar, e ela pergunta, quem é aquele cidadão lá? Está vindo ali? É o seu candidato. Se fosse hoje, talvez, ela arrancaria alguma roupa, mostraria um pouco os contornos do seu corpo. O que, que ela fez? Quando ela soube que era o rapaz, ela botou um véu, recatadamente. Bom, dado esses fatos, eu pergunto a vocês, um casamento desse tem como dar errado? O rapaz é jovem, é rico, é crente, herdeiro de uma grande promessa espiritual, nele vão ser benditas todas as famílias da terra, a moça é bonita, é trabalhadora, é prestativa, é decidida, é amada, é recatada, e pronto, par perfeito, não vai ter crise. Não bastasse isso, logo depois do casamento, a Rebeca revela ter um problema de infertilidade, e o maridão dela orou por ela, sabe quanto tempo? 20 anos. Permita-lhe perguntar, você tem fôlego para orar por uma causa 20 anos, sem desistir? Agora diz a Bíblia que o Isaac está com 60 anos de idade, quando a mulher dele fica grávida. E quando a mulher dele ficou grávida, a Rebeca começa a perceber que não tem um bebê no ventre dela, tem dois. E ela está muito aflita, e Deus diz para ela, olha, tem uma questão mais, não são dois filhos não, são duas nações que estão no seu ventre, e elas estão em conflito. E Deus disse mais, eu vou fazer uma inversão da lógica, porque o mais novo será maior que o mais velho, o mais novo vai ser o grande líder, vai ser através do mais novo que eu vou continuar a história da redenção. Aí nascem os meninos. Então agora eu quero olhar para um outro ângulo, como é que vai a sua família? Então vamos olhar aqui como é que essa família modelo é ameaçada pela imprudência. E a primeira coisa que nós vamos encontrar é falta de transparência. Já lemos o texto, mas vamos recorrer a ele, capítulo 26, versos 7 a 11, eu vou reportar para vocês. Ele estava em Gerar, era uma época de crise, e aí o Isaac vai para lá, e a mulher dele, já sessentona, ainda era muito bonita, e ele pensou igualzinho o pai dele tinha pensado lá no passado, quando Abraão desceu para o Egito, quando ele foi para a rua, e alguém perguntou, e aí aquela mulher bonitona está com você, quem é? Ele respondeu, é minha irmã, aí um dia o líder lá de Gerar, passando por perto da casa do Isaac, a janela está aberta, e ele olha, e o Isaac está acariciando a sua mulher. Aí ele chamou o Isaac, falou, mas me conta essa história direito, rapaz, ela é sua irmã mesmo? Ah, não é de jeito nenhum, ela é sua esposa, cara, você mentiu.
A mentira declarada é mentira descoberta. E a mentira declarada e a mentira descoberta agora é a mentira reprovada. Você fez mal. Você expôs a sua mulher. Facilmente alguém teria abusado da sua mulher. Traria sobre nós uma grande consequência. O que é isso, rapaz? Agora vamos prestar atenção nisso aqui. O casamento tem dificuldade quando entra nele o elemento mentira. E se você perceber, Isaac está aqui tendo não só um problema de mentira, mas ele está tendo aqui um problema de egoísmo. Porque o que a Bíblia ensina é que o marido deve amar a sua mulher e a si mesmo se dar por ela. Está pronto a morrer por ela. O Isaac está usando a beleza da sua mulher, um atributo físico da sua mulher, como escudo para se proteger. Isso é o exato contrário do amor. O amor se sacrifica pelo outro, em vez de usar o outro para se beneficiar. O Isaac está colocando a sua mulher na vitrine dos desejos. E está fazendo a sua mulher um produto de cobiça alheia. Ele está dizendo que não teria nenhum problema de um homem chegar e galantear a sua mulher, porque ele não tinha nenhum compromisso conjugal com ela. Embora a Bíblia silencie na reação de Rebeca nesse particular, vocês podem perceber comigo que a partir dali, daquele momento, não tem mais diálogo entre o casal. Agora Rebeca escuta o seu marido atrás da porta. Agora o Isaac toma suas decisões, não mais como fruto de um diálogo com a sua mulher. Então, notinha de rodapé de novo aqui. Irmãos amados, decisões familiares, prudentemente, devam ser tomadas depois que marido e mulher conversam. Amadurecem o assunto, oram sobre o assunto, decidem o assunto. O Isaac está tomando decisões contrárias à vontade de Deus, sem partilhar com a sua mulher. A Rebeca toma decisões sem conversar com seu marido. E por que que ele faz isso? Por que que ele mente? Por que que ele é egoísta? O texto diz, porque ficou com medo. Medo de quê? De morrer. Por causa da sua mulher. Covarde. As carícias que ele dá para sua mulher dentro do quarto são negadas na rua publicamente. A partir daí, meus irmãos, conforme vocês podem testificar comigo no capítulo 27, versículo 5, Rebeca esteve escutando enquanto Isaac falava com Esaú, seu filho. Escutando cara a cara? Não, escutando atrás da porta. Morreu o diálogo. Acabou a confiança. Alguém já disse com razão que o divórcio é a morte do diálogo. Não tem mais conversa. Não tem mais acordo. Não tem mais parceria. Não tem mais convivência. E assim estava esse casal. Mas me permita uma outra causa. A falta de sabedoria na criação dos filhos. Meus irmãos, esse casal não é neófito. É experiente. É gente de Deus. É gente temente a Deus. É gente de oração. E o que que acontece? Tem dois filhos. Dois filhos. E Deus já deu o roteiro. O mais novo será maior do que o mais velho. O mais novo vai ser senhor do mais velho. E o que que acontece? Quando o casamento está frágil, marido e mulher tentam compensar a fragilidade da relação conjugal nos filhos. Preste atenção nisso. A base da família é a relação marido e mulher, não a relação pai e filho.
O que é uma só carne é marido e mulher. Se a relação marido e mulher se fragiliza, a tendência é buscar refúgio nos filhos. Eu não sei se vocês sabem dessa estatística, mas o índice de divórcio na terceira idade tem crescido expressivamente. Sabem por quê? É a síndrome do ninho vazio. Tem gente que abdica do casamento e compensa as fragilidades da vida conjugal e se concentra nos filhos. Aí os filhos um dia vão se casar e vão embora. A hora que os filhos se casam e vão embora, um olha para o outro e fala: e daí? Quem é você? Estou dormindo com um estranho, para dizer que não está dormindo com um inimigo. Então, por favor, lição aprendida: não crie expectativas nos seus filhos que só o seu cônjuge pode lhe dar. Mas pior que isso, esse casal passou a ter preferências diferentes com relação aos filhos. O Isaac, talvez por seu estilo, gostava de comidas exóticas, tinha preferência para o Esaú, porque o Esaú trazia as caças e fazia uma comida saborosa para ele, e ele gostava daquele negócio. A Rebeca, por sua vez, se apegou mais ao Jacó, mais caseiro, mais de tenda e não de campo, de caça, de arco, de flecha. E não tem nada mais perigoso para a saúde espiritual de uma família de que os pais demonstrarem preferência por um filho em detrimento do outro. Por favor, notem isso. Os pais podem exigir dos filhos o mesmo empenho, mas os pais não podem exigir dos filhos o mesmo desempenho. Eu explico. Imagine que os seus filhos estejam, por questão de idade, no mesmo ano, na mesma classe. E às vezes não deu tempo diferente de ano para matricular numa outra fase. Aí tem prova. Aí o Joãozinho estudou 6 horas para a prova. O Pedrinho estudou 1 hora só. Aí vão os dois para a prova. O Pedrinho tira 10. O Joãozinho tira 5. O problema é que a capacidade de um é diferente do outro. Então, querer que um tire a mesma nota do outro, que estudou mais ou menos, é uma injustiça, porque são diferentes. Pior, eu conheço pais que têm 2 filhos ou 2 filhas, ou 1 filho e 1 filha, vai para a loja comprar uma roupa, compra uma roupa de grife para um, e compra uma roupa bem ruinzinha para o outro. Compra um tênis de marca para um, e compra um quichute, uma conga para o outro. É claro que esse tipo de comportamento vai gerar o que nesses filhos? Raiva, competição, ciúmes. E foi exatamente isso que aconteceu na casa de Isaac e Rebeca. O Isaac gostava mais do Esaú, a Rebeca gostava mais do Jacó, e isso jogou um filho contra o outro, começaram a competir, começaram a ter ódio no coração. Mas chegou a ponto de, dentro dessa casa de gente de Deus, perder o seu temor de Deus. Porque vejam comigo, quando Isaac chama o Esaú, vem cá meu filho, vai lá, faz uma caça gostosa, prepara uma comida gostosa, traz aqui, porque eu vou te abençoar. Ele já sabia que Deus havia dito que não seria assim, seria o Jacó e não Esaú. O que que o Isaac está fazendo aqui? Ele está tentando reverter os decretos de Deus. Ele está tentando inverter as posições. Ele não tem essa competência. Ele não pode dar a bênção que Deus diz que é do outro, para Esaú. Então ele perdeu o temor de Deus.
Mas a Rebeca fez a mesma coisa, porque a Rebeca agora, ela está agindo, querendo uma mãozinha para Deus. Irmãos, Deus não precisa que a gente dê uma mãozinha para ele cumprir os propósitos dele, não. Ele é Deus, ele é soberano. E o pior, ela quis dar uma mãozinha para Deus, induzindo o seu filho a cometer um erro, uma mentira, uma traição. A ética da Rebeca era a ética jesuítica. Os fins justificam os meios, mas os fins não justificam os meios. E quando Jacó disse para ela: mamãe, não vai funcionar o que você está querendo, não vai funcionar. Não vai funcionar por uma razão muito simples. Eu sou um camarada liso, o meu irmão é um camarada peludo, cabeludo. Vai que o meu pai queira me apalpar, eu vou ficar de cara no chão, a mentira vai ficar descoberta, e em vez de bênção eu vou ter maldição sobre a minha vida. Qual foi a resposta da mãe para ele? Caia sobre mim essa maldição, meu filho, faça o que eu estou mandando. Quando eu escuto esse tipo de mãe que controla a agenda do filho, a primeira sensação que a gente tem é que esse menino é um adolescente. Eu já disse isso aqui algumas vezes. Sabe quantos anos tem esse menino? 77 anos. O Jacó tinha 77 anos nesse momento. Você não está chutando não, pastor? Estou não. Estou chutando não. Ele tinha 77 anos. Ele foi convertido com 97. Ele tinha 108 quando José foi para o Egito. Ele tinha 130 depois de 22 anos que José estava lá, e desceu com a sua filha para o Egito. Morreu com 147. Agora, veja você comigo, que isso é falta de temor de Deus nas decisões. Então, o Isaac errou porque quis alterar o projeto de Deus, a Rebeca errou porque quis dar uma mãozinha para Deus, induzindo seu filho a mentir, a blasfemar. E Esaú, ao ver a família dele viver uma espiritualidade cênica, de teatro, de aparência, diz a Bíblia que passou a desprezar a Deus e as coisas de Deus. Aqui um outro ponto importante para a nossa reflexão. Preste atenção nisso. Os nossos filhos nos veem mais do que nos escutam. Os nossos filhos nos observam mais do que nos ouvem. Pai e mãe são espelho para os filhos. O espelho não grita, o espelho demonstra. E muitos filhos entram em crise espiritual quando olham para os seus pais e não veem neles coerência. Falam uma coisa, praticam outra. O que é triste é que o Jacó aprendeu a mentir dentro de casa. Ele aprendeu a enganar dentro de casa. E a Bíblia diz que se passou por Esaú, ele blasfemou contra Deus, porque o pai dele fez a seguinte pergunta: quem é você? Você é meu filho Esaú mesmo? Sou eu sou Esaú. Aí ele perguntou: mas como é que você conseguiu essa caça tão rápida? O teu Deus, o Senhor teu Deus, botou a caça na minha frente, não teve nem trabalho. O cara mente em nome de Deus, isso é blasfêmia. Mas a mãe, que era muito esperta, eu acho interessante quando eu leio isso, dou risada, porque entre Esaú e a Rebeca, quem que vocês acham que cozinhava para o Isaac há mais tempo? Eu acho que a Rebeca conhecia como ninguém os gostos do marido. E aí,
ela entende uma coisa, vai que ele vai apalpar mesmo o Jacó. Ela pegou a melhor roupa do Esaú. Olha, olha a traição com o filho dela mais velho. A mãe guardou uma roupa do filho mais velho. E agora ela pega a roupa do filho mais velho e bota no filho mais novo. Ela pega a pele do cabrito e cobre as mãos e o pescoço. E o Isaac ainda deu a cantada de bola. É a voz é do Jacó. Mas as mãos e o pescoço são do Esaú. O cheiro da roupa é da roupa do Esaú. Um teatro, uma trama. Na casa de gente de Deus. Então, permita-me entrar para uma aplicação para encerrar. Meus irmãos, todos nós estamos sujeitos a erros, não estamos? Eu não estou aqui de jeito nenhum querendo botar um peso nas suas costas. Por favor, não é esse o propósito da palavra de Deus, botar um peso nas suas costas, você sair daqui para baixo, derrubado. Mas vamos pegar as lições. Se nós, que não somos perfeitos, enfrentamos lutas na nossa casa, na nossa família, vamos aprender com os nossos próprios erros. Vamos fazer revisão de rota. Eu gosto, sabe, da teologia do Waze. O Waze é teólogo, sabia? E crente. Você está dirigindo, pá, pá, pá, pá, pá, pá, pá, daqui a pouco você cometeu um erro no trânsito, ah, não era aqui que eu tinha que entrar, não. Ele faz revisão de rota. Ele não briga com você. Ele não te xinga. Que motorista ruim que você é, você é meia roda, rapaz, que é isso? Não, ele não faz isso com você, não. Fazendo revisão de rota. Ah, voltou. Teólogo. Vamos fazer revisão de rota. Não precisa ficar brigando com o outro, não. Não precisa ficar jogando na cara um do outro, não. Não precisa ficar condenando o outro, não. Errou, erramos. Admitiu, errei sim. Vamos fazer revisão de rota? Vamos? Vamos recomeçar? O problema do Isaac e da Rebeca, eles não fizeram revisão de rota. Irmãos, isso é estatístico. Os casamentos adoecem, não é por grandes problemas, é pelo acúmulo de pequenos problemas, que não são vistos, não são tratados, são empurrados para debaixo do tapete. Disse aqui certa feita, que pequenos problemas nos dividem, grandes problemas nos unem. Exemplo, quando o Arão e a Miriam criticaram duramente Moisés, questionando a autoridade espiritual do Moisés, Deus deixou a Miriam leprosa. Isso é um baita de um problema. O que que acontece? A família se uniu. Tem família que não se conversa há muito tempo. Tem irmãos que estão há anos sem bater um papo um com o outro, nem fazer uma visita. Aí recebem notícia: fulano de tal caiu enfermo, gravemente enfermo. Está no CTI. Aí todo mundo corre para lá. Aí deixa picuinha para lá, deixa diferença para outro dia, deixa problemas que tiveram no passado para outra hora. Agora estão unidos. Não espere uma tragédia acontecer na sua casa para você fazer revisão de rota. Segundo ponto, compreenda que a sua família faz parte de um projeto de Deus. E sendo parte do projeto de Deus, não tente mudar o projeto de Deus para a sua vida e para a sua família.
Não dá para entrar numa quebra de braço com Deus e ganhar. Não dá. Sabe o que a Bíblia diz? Aquele que constantemente endurece a sua cerviz, é teimoso, cabeça dura, vai ser quebrado repentinamente, sem que haja cura, diz a Bíblia. Então amolece o coração, muda a conduta, seja humilde, caminhe na direção de Deus. Veja você, eu vou concluir com o último ponto, uma família, infelizmente, que colhe tristes resultados. Primeiro resultado, o Isaac, o nome dele significa riso. Não consta mais que Isaac teve riso dali para frente. Ele perde, basicamente, os seus dois filhos no mesmo dia. E olha que ele viveu muito, porque vamos fazer as contas comigo aqui. Quando o Jacó nasceu, ele tinha 60 anos. Quando o Jacó foi embora de casa, o Jacó tinha 77. Quem é bom de matemática me ajuda. 60 mais 77. 137? 137. O Isaac tinha quantos anos? 137 anos. Estava velho, não enxergava mais. Quantos anos ele morreu? Com quantos anos? 180. Quantos anos mais então ele viveu? Quem é bom de matemática? 43 anos. Cego. Velho. O Esaú está aborrecido com ele. A Rebeca não conversa com ele. Sem sorriso nos lábios. O Esaú ficou tão chateado, que já tinha casado com duas moças cananeias, que a Bíblia diz que foi amargura de alma para o sogro e para a sogra, para o Isaac e a Rebeca. Então, notinha de rodapé de novo. Hoje é domingo, de noite, não tem escola dominical. Então, aguenta aí um pouquinho mais. Cuidado com quem você vai se casar, viu, jovem? Porque pode ser que a nora ou o genro vai ser uma tribulação para o seu pai e para a sua mãe. Não se casa só com a pessoa, se casa com a família. Mas agora que ele ficou sabendo que mesmo Jacó tendo traído a ele, enganado a ele, ainda assim seus pais o mandaram lá para Padarã para se casar lá com a parentela que tinha que ser mesmo, ele ficou com tanta raiva que já tinha duas mulheres e foi lá e casou com a terceira. Mas qual terceira? Ele foi casar com a filha do Ismael. Quem era o Ismael? Era o irmão do Isaac, que caçoou dele, que zombou da cara dele, quando ele era criança, que era o camarada que concorria com ele. Vingou-se dos pais, ferindo a si mesmo. Gente, mágoa na família é um problema. Porque uma pessoa magoada, ela quer machucar os outros e acaba se machucando mais ainda. Consequências. O Jacó teve que sair de casa, fugido, seu irmão jurou de morte, com a pecha de ser um traidor, um enganador, que enganou o pai e traiu o irmão. A Rebeca fez a seguinte promessa para o Jacó, quando ele estava saindo de casa: retira-te para a casa de Labão e fica com ele alguns dias e te farei regressar de lá. É impressionante a dona Rebeca. Ela é impressionante. Porque o garotinho dela tem 77 anos só. E quem manda no filho é ela. Oh,
só alguns dias, eu te mandarei. Você não tem competência para voltar sozinho, mas eu te buscarei. Você está sabendo aqui, eu sou a mãe com aço. Sabe o que aconteceu? O Jacó ficou para lá 20 anos. Consta a tradição que quando ele voltou, a mãe dele já tinha morrido. Bom, dito isto, irmãos, o que é que nós podemos aprender com essa família? Porque a pergunta minha não tinha a ver com Rebeca, nem com Isaac, nem com Esaú, nem com Jacó. O meu tema foi: como vai a sua família? Essas coisas foram escritas para o nosso ensino. Como vai a sua família? É claro que talvez eles não soubessem disso na época, mas essa mágoa plantada no coração dos filhos tornou-se um problema de gerações, porque os descendentes de Esaú foram os edomitas. Os edomitas foram inimigos irreconciliáveis dos israelitas, a ponto de, quando Jerusalém estava sendo tomada pelos caldeus, invadida, destruída, e eles passados ao fio da espada, os edomitas ficavam nas encruzilhadas para matar os judeus que tentavam escapar. Isso passou para gerações, porque o homem mais terrível relatado no Novo Testamento, que matou as crianças de Belém, para com isso eliminar Jesus, era Herodes o Grande, e Herodes o Grande era edomeu, ou seja, descendente de Esaú. O Herodes Antipas, que mandou matar João Batista, era descendente de Esaú. Cuidado com as nossas decisões, porque o que nós estamos decidindo hoje pode reverberar nas futuras gerações. Bom, hoje nós estamos aqui, temos a oportunidade de fazer revisão de rota. E a pergunta que eu lhe faço é essa: o que é que você, diante de Deus nessa noite, reconhece que precisa mudar? Diálogo entre marido e mulher? Não ter preferência por um filho em detrimento do outro? Não tentar mudar os planos de Deus? Não usar expedientes ilícitos e imorais para tentar fazer o que Deus quer que você faça? Deus não precisa de ajudinha assim. Peça a Deus hoje para que Ele faça um milagre na sua casa, na sua família. Deus pode fazer. Onde houver uma disposição de obediência, Deus pode fazer. E aí? Como vai a sua família? Eu gostaria de orar pela sua família nesta noite. A sua família não é perfeita, a minha também não é, mas é a família que Deus nos deu. Lutemos por ela, choremos por ela, oremos por ela, clamemos a Deus por ela, e Deus pode fazer grandes milagres na nossa família hoje. Eu queria orar com vocês e por vocês. Eu já estou aqui na frente, não tem como ficar mais perto, mas se você quiser levantar do seu lugar e vir aqui à frente orar comigo, levante do seu lugar e venha. Deus está neste lugar. Ele é o Deus de toda a graça. Ele é o Deus de todo o poder. E eu queria orar com vocês hoje, porque o bem mais precioso que Deus nos deu neste mundo é a nossa família. Nenhum sucesso que você tenha na vida compensa o fracasso da sua família.
E ao clamar a Deus por um milagre na sua casa, peça para Deus começar esse milagre.

Essa história é muito linda. Uma certa vez Jesus curou 10 leprosos de uma vez. Mas sabe o que acontece? Só um voltou. Só um voltou para agradecer. Quantos são agradecidos? Porque Jesus

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